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1: O que foi, Denise?
2: Eu tô dançando aqui. O que foi? Meio-dia 48, tão feliz, tô dançando aqui, o Breno, olhando, menino.
1: Percebe mesmo que você tá feliz.
3: Ela tá pensando mais tarde, a gata chorra.
2: Ai,
3: no
2: meu
3: gol
2: Deus
3: do Brasil.
1: A gata chorra bateu cedo também, viu?
2: Ixi, eu só vou poder bater o cedo 7 horas da noite.
1: 7 horas,
2: ou né? Depois, meu filho.
1: Isso, Chico ouviu aí.
2: Hoje
1: que você vai fazer essa tarde todinha?
2: Vai ser puxado. Cada coisa que a gata chorra inventa, sangue de já, mas graças a Deus.
3: Não vai ter nenhum aquecimento, não, já entra com bola rolando.
2: É, já entra com tudo.
1: Ela chega lá aquecida já. Já o quê?
2: Sabia que ele ia. Bora ver essa ponte aí, a ponte. A ponte lá em Aracati. Acabamos de receber o vídeo, ó. Caminha até o vídeo, tá? Tá decorado de Brasil. Olha aí, ó. Eita, isso é onde, Liuê?
3: Isso é. Canavieira, Caminho do Cumbi.
2: Caminho do.
3: Olha aí.
2: Caminho do. Eita, tomara que a YouTube não me derrube. Pelo amor de Deus.
3: É uma das pontes
2: de Aracati. É uma das pontes de Aracati.
3: Não, é a principal, né?
2: Que coisa linda, Liuê. Quem tá no rádio, nós estamos mostrando a ponte Canavieira em Aracati, que está toda pintada, decorada. Com as cores da seleção brasileira. Que lindo, hein? Quero ver Maranguape, hein?
1: Quero ver
2: Maranguape. Enquanto Maranguape se arruma aqui, ó, porque tá 1-0 pra Aracati. 1-0 aqui pra Aracati.
3: Maranguape empada.
2: É, bora ver. Daniel Farias, essa reformulação aqui do Ceará, além do Pedro Henrique no Lyon. Tem mais gente saindo. Atualiza aqui pra gente, amigo. Vai, a Rocha.
4: Oi, Gata Show, voltando aqui no Jogada Primeiro Tempo, agora para trazer mais bastidores e informações sobre esses movimentos do Ceará no mercado de transferências, tanto em relação a saídas como também em relação a chegadas. Porque eu acho que já está ficando claro para o torcedor e para nós também de que o Ceará está passando por uma reformulação no seu elenco. Muitas saídas já foram oficializadas, algumas estão prestes a acontecer, outras ainda podem acontecer, e o Ceará também está negociando a chegada de muitos jogadores. Então, assim, é uma quantidade surpreendente, podemos dizer, de movimentações do Ceará, já que não é tradição do clube fazer muitas mudanças no elenco nessas janelas de meio de ano. Mas nesse ano, nessa temporada, esse é o entendimento interno de que há essa necessidade de uma maior reformulação. Então, para recapitular as saídas do Ceará, já rescindiu o contrato com o Vozão, o atacante Fernandinho, para poder assinar com o Mirassol. Foi negociado com o futebol japonês o volante Dieguinho, também assinou rescisão de contrato e ficou livre no mercado o Pedro Henrique. O Gustavo Prado também já assinou essa rescisão de contrato e vai ser negociado como internacional para uma equipe ali de Portugal. E o Lucas Lima, volante, como a gente trouxe no programa de ontem, também está perto de assinar essa rescisão de contrato.

volante Dieguinho. Também assinou rescisão de contrato e ficou livre no mercado o Pedro Henrique. O Gustavo Prado também já assinou essa rescisão de contrato e vai ser negociado como Internacional para uma equipe ali de Portugal. E o Lucas Lima, volante, como a gente trouxe no programa de ontem, também está perto de assinar essa rescisão de contrato e também ficar livre no mercado. Isso já totalizaria 5 saídas no elenco do Ceará. Mas a informação que nós temos é que nas próximas

0: do Brian Borges com a Ponte Preta e do Mugni com o Mirassol para poder assinar contrato com o Ceará. Nas outras posições, o Ceará ainda trabalha e se esforça para conseguir negociar com os jogadores e acertar as contratações, mas pelo menos um nome a gente sabe que tem conversas em andamento com o Vozão, que é do atacante Galeano. Bem, muitas informações sobre saídas e sobre chegadas, mas importante para a gente destacar essa reformulação lá em Porangabuçu.
1: Importante a reformulação e a gente atualiza. Pedro Henrique saiu e agora está vestindo a camisa do Fortaleza. É esse vai e vem no mercado da bola. Só mais um intervalo e no próximo bloco a gente volta falando ainda com você, torcedor. Não sai daí.
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1: Opa!
0: De Santiago.
1: Estamos aqui de volta, meio-dia, 57 minutinhos. Torcedor, um beijo pra você. A turma que tá mandando mensagem. O Falcão, torcedor do Vozão aqui com a gente. Um beijo pra tu. Um beijo também aqui na Serrinha. Tá animado demais, Gata Show. A turma mandando vídeo aqui na Serrinha, que tá super bonito. Um beijo pra galera da Serrinha que tá aqui com a gente também. Olha, agora aqui, deixa eu ver aqui. Boa tarde, Simone, falando aqui com a gente. A turma mandando a pom. Ah, não, foi aqui, foi o Liwei. Tu é confundindo.
2: Salvei, viu, pra você não perder.
1: Salvou, salvei o vídeo. Salvei, Gata perdi. Show, vai ser 4-0 pro Brasil. Eita, galera, tá toda animada. Olha aqui, a rua lá no bairro Álvaro N. Como é que tá, Gata Show? Deixa eu mostrar rapidinho, vai, que o torcedor encaminhou. Olha aqui a rua lá no bairro.

0: Ela tá toda animada. Olha aqui, a rua lá no bairro Álvaro N, como é que tá, gata show? Deixa eu mostrar rapidinho, vai, que o torcedor encaminhou. Olha aqui a rua lá no bairro, opa, a rua lá no bairro, eita, Álvaro N, como é que tá, ó? Bonita, é Tozara, diretor? Eita, diretor do Álvaro Eng. Tá aí, ó, a galera do Álvaro Eng que tá mandando a foto aqui pra gente. Muito obrigada. Meus amigos, a gente precisa ir embora, ó. Ô, oh, minha gente.
1: Mas já.
0: Um beijo
1: pra todo mundo. O jogo já é agora?
0: O jogo é já.
1: Ah, é 9:30 só, né?
0: Um beijo, bom jogo. Obrigada, Liuê, Brenão. Um beijo grande, bom jogo. Cuidado, viu, torcedor. Outros resultados também da Série C com Floresta, Série D com Ferroviário, com Maracanã e também com Iguatu. Aquele cheiro no coração, segunda-feira a gente volta. Um beijo grande. Bom jogo, viu, galera?
1: Valeu, bom jogo.
0: É o Brasa, menino.
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0: Canal 22, pelas plataformas de streams e também pelas antenas parabólicas. Está no ar a partir de agora e até às 4, seu Bafulê. O Bafulê de todos os dias, o Bafulê que te informa, o Bafulê que te acolhe, o Bafulê que te diverte, te emociona, também traz informações para você pensar, para você refletir, para você conhecer mais, e é aprendendo e ensinando. E aí, quem sabe mais, vale mais. E nesse dia hoje, 19 de junho de 2026, sexta-feira, muita força, muita fé. Estamos nós aqui, Alisson Marques e eu, Cláudia Leite, no comando do Bafulê. João continua se tratando, né? Ele tem uma... é uma rinossinusite. E aí vamos continuar mandando as melhores energias para que ele descanse, tome os remédios e, com a graça de Deus, na segunda-feira esteja aqui conosco. Boa tarde, Alisson Marques.
1: Boa tarde, Cláudia Leite. É isso aí, tá começando mais um Bafulê. A gente vai até as 4 da tarde com muita informação. Você aí do outro lado, bem atualizado, interagindo, tem muita pesquisa legal hoje, viu? Já fica no ponto, pega o celular, fica aí do ladinho, porque tem muita pesquisa. Desde já, muito boa tarde. Você sabe que aqui você sabe de absolutamente tudo e do nosso jeitinho de falar. Boas energias pro João Inácio Júnior, que ele se recupere com muita energia, com muita qualidade, muita saúde, para na segunda-feira voltar com tudo. E

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1: Opa, 92.5, é sexta-feira. O Brasil enfrenta hoje o Haiti, então a gente tá com as energias voltadas pra lá, né, Alisson?
2: É verdade.
1: 9:30 da noite hoje, todo mundo torcendo pelo Brasil. Enquanto isso, aqui na 92.5, Verdinha FM, TV de

0: 20. Ele falou: eis que estou com vocês até o fim dos tempos. E ele disse que não ia ser fácil. Em momento nenhum ele disse isso. Mas ele disse a mais poderosa verdade: que ele está conosco, que ele nos cuida, que ele nos ama, que ele vem. E olha, ele é especialista em reviravoltas. Deus é especialista em reviravoltas. Deus é especialista em renovação. Deus é especialista em solução. Por isso, com todo o nosso ser, a gente se coloca diante de Deus, diante do Pai, humildemente que somos, pequenos que somos, e dizemos: Senhor, Tu que és aquele que é, vem poderosamente agora na nossa vida e transforma, e renova, e age. E que a gente viva, que a gente cada vez mais floresça, que a gente cada vez mais possa caminhar nos Teus planos, que a gente possa cada vez mais viver a Tua abundância, a Tua prosperidade, pela Tua misericórdia, somente pela Tua misericórdia, e pelo imenso, gigante, onipresente, onipotente amor que Tu tem por nós. Nós mesmos não merecemos, mas Você é nosso Pai. Então, Abba, Pai! Abba, Pai! Vem, Pai! Vem e faz. Nós damos agora o nosso sim para Ti. E renova a nossa vida. E renova nossas forças. E renova o nosso caminhar. Você é especialista em reviravoltas. E nós cremos. E é com essa força, com essa fé, com essa alegria. Com essa energia e essa positividade que a gente começa o Bafulê agora, Alisson.
1: E estamos começando então o Bafulê, e vem com a gente nessa energia positiva. Pensa positivo para as coisas acontecerem, para a energia vir e para dar tudo certo. A Cláudia falou muito bem, ele é especialista em reviravoltas, viu? É. Reviravoltas podem acontecer porque ele é especialista, e aí acontece de repente na sua vida e aquilo que era choro vira sorriso, e o choro vira só uma historinha para contar lá no passado. Olha o que que eu passei, olha. Exato. O que que eu sobrevivi, né? Exato. Muito bacana, Cláudia, adorei sua mensagem.
0: Obrigada, amigo.
1: Muito
0: obrigada.
1: Bem. E daqui a pouco a gente vai trazer aqui um monte de informações. Olha só, o Papai Noel morreu.
0: O quê?
1: Papai Noel morreu. Não chora, William Fortunato. Papai Noel morreu. A gente vai trazer uma história sobre a morte do Papai Noel. E a morte do Papai Noel foi causada pela Mamãe Noel.
0: Eita!
1: A Mamãe Noel matou o Papai Noel. E a gente vai... É uma história real.
0: Real.
1: Real. A gente vai trazer daqui a pouco no Bafulê essa história. É um plantão policial, uma notícia policial da morte do Papai Noel. Porque a Mamãe Noel foi quem matou ele. Já.
0: Parece surreal, mas é real.
1: É real.
0: É real. E outra que também parece surreal, mas é real. Um jovem foi flagrado passeando de bicicleta, levando sabe o quê? Melhor dizendo, quem? Um jacaré.
1: Fala, meu Deus.
0: Um jacaré.
1: É isso.
0: É. E a gente... Parece história de cinema, mas a gente... É verdade. Foi aqui no Brasil... E a gente vai contar todo esse bafulê pra você.
1: Daqui a pouco eu vou contar a história de uma mulher que conheceu o namorado pelas redes sociais. Conheceu um rapaz. Começou a namorar o rapaz. Estava tudo bem. Parecia ser o novo príncipe encantado da vida dela. Mas ela estava namorando, na verdade, um monstro. Porque o que ele fez com ela, agrediu fisicamente, tocou terror na vida dela, deixou os filhos desesperados, filhos dela desesperados, só... 3 meses de relacionamento. Daqui a pouco, tudo o que aconteceu e o desfecho dessa história.
0: E também aqui no Bafulê, nós vamos contar uma história de uma vice-prefeita do município de São Paulo, que está sendo acusada de desviar R$41 mil, sabe pra quê? Pra pagar uma amarração amorosa.
1: Fala, meu Deus.
0: Pra pagar um trabalho espiritual. Ela queria amarrar quem com quem? Ela queria desamarrar quem com quem? A gente conta todos esses detalhes. Ela já está afastada e a gente já adianta. Ela está acontecendo no município de Ribeira, interior de São Paulo. É mais uma história que parece ser surreal, mas não. É verdade, é real e a gente conta aqui no Bafulê.
1: Outra história surreal é um homem que teve coragem de amputar o próprio pé. Arrancar, cortar o próprio pé para conseguir o dinheiro do seguro. O homem planejou tudo, ele arquitetou tudo, e a gente vai trazer o passo a passo do planejamento dele.

0: ele, que é um criminoso. A gente vai dizer a história. Como foi que ele fez tudo isso? Procedimento para amputar o pé, para conseguir o seguro. E como é que isso foi descoberto? Já, já, todos os detalhes.
1: A Argentina tem uma lei em que os homens que estão devendo pensão alimentícia não podem assistir a jogos de futebol nos estádios, não podem ir a uma série de lugares, porque se forem encontrados, a polícia pode sim prendê-los, exatamente para que eles vão para a delegacia, paguem o que devem de pensão alimentícia, e aí, pagando, ficam livres ou então ficam presos até pagarem. Pois olha, tem uma história dessa pensão alimentícia, desses homens argentinos, com a Copa do Mundo agora, que está acontecendo nos Estados Unidos, Canadá e México, que você vai ficar impressionado.
0: Eita.
1: E aí, a gente vai querer saber a sua opinião.
0: Essa é boa, viu, Cláudia?
1: É.
0: Essa é muito boa. Daqui a pouco a gente traz esses detalhes. E aí a gente vai falar de Copa, vamos falar de Vini Júnior, vamos falar de Virginia Fonseca, vamos falar de Ancelotti. Tem muitas informações relacionadas à Copa, porque hoje é o dia, né, Cláudia, que a energia tá copística.
1: Exato.
0: A gente só pensa em Copa do Mundo, no Brasil, no Haiti. Então a gente tem muita coisa bacana. Sabe o que o Ancelotti falou?
1: Ah.
0: O Ancelotti deu uma declaração.
1: Qual?
0: Sobre a gente da imprensa, a gente que é torcedor, sobre o nosso comportamento como torcedor e a gente também como imprensa, mandou um recado pra gente e eu achei uma cara de pau. Eu vou já contar o que ele disse e vou dizer porque que eu acho que foi cara de pau do Carlo Ancelotti.
1: É, Ancelotti. E a gente também pode ouvir a galera?
0: É, pronto, podemos ouvir a galera.
1: Podemos ouvir porque aqui você tem vez e aqui você tem voz.
0: Verdade.
1: E mais... Olha, a gente tem uma história também aqui no Bafulê. Virgínia Fonseca e Vini Júnior. Como o Alisson falou, Vini Júnior que é a bola da vez hoje por conta da Copa do Mundo.
0: É verdade.
1: Mas parece mesmo que eles estão tentando uma reconciliação. Sabe por quê? Porque Vini Júnior fez uma coisa que até então nunca havia feito. É, parece que para conquistar a Virgínia seria uma condição que ela teria exigido. Bom, a gente conta também aqui os detalhes.
0: Vai ser bom,
1: viu? Programa.
0: Vai ser bom. Daqui a pouco, então, tudo isso e muito mais. E, na verdade, a partir de agora, né, Claudinha?
1: É, a partir de agora.
0: Vamos, vai você.
1: Posso começar?
0: Vamos.
1: Vamos para o Rio de Janeiro, onde o menor de idade foi flagrado passeando de bicicleta, levando no colo um jacaré. Um jacaré vivo, um animal vivo. Somente que ele amordaçou a boca do jacaré com aquelas fitas isolantes, uma fita preta usada para consertos mecânicos, consertos em oficina e tudo mais. Pois é, ele fez isso, ele pegou a bicicleta e começou a passear. Ele disse que estava passeando, quando de repente ele foi na comunidade do Mandela, na zona norte da capital do Rio de Janeiro, quando, de repente, ele foi até um local e viu o jacaré lá. Aí, ele pegou, amordaçou o jacaré, passou a fita isolante na boca, na bocarra do jacaré, né? Que é uma big boca. Colocou o jacaré no colo, segurando com a mão esquerda e com a mão direita, continuou o passeio pedalando com o animal na bicicleta. Vamos acompanhar? Ah, porque quem viu, filmou. Vamos acompanhar.
2: Aqui é a mãe dela, tá? Vai, jacaré de mentira. Você é o quê? Crocodilo ou jacaré? Tu pegou ele aonde?
3: No Rio.
2: No Rio?
0: Lagoa da Paranhaba.
2: Que isso, cara?
0: Eu
2: tava dessa. Aqui é a mãe dela, tá? Vai, jacaré de mentira. Olha lá o bicho. Você é o quê? Crocodilo ou jacaré?
3: Jacaré.
2: Tu pegou ele aonde?
3: No Rio.
2: No Rio?
0: Foi na Lagoa da Parangaba que ele pegou, é bem capaz. Crocodilo no Brasil. Ah, meu Deus do céu.
1: Jesus vai aprender. É, foi um jacaré na comunidade do Mandela, no Rio. Acontece que isso é considerado maus tratos ao animal. E esse vídeo aí viralizou nas redes sociais. Resumindo, ele voltou para o mesmo local, desamarrou a boca do jacaré, colocou o jacaré de novo no rio, mas o vídeo chegou até a polícia. A polícia, então, conseguiu identificar o jovem, notificou o jovem e os pais do jovem a irem até a delegacia. Lá ele prestou depoimento e disse que queria apenas passear na bicicleta com o animal, queria fazer um passeio diferente. Ele foi autuado por um crime análogo a maus-tratos de animais,

0: ele agora vai continuar respondendo ao processo e ele então, claro, devolveu o animal antes de ir até a delegacia e prestou depoimento e foi liberado juntamente com os pais. E ele disse, sabe o que também na delegacia, Alisson?
1: O quê?
0: Que ele colocou a fita adesiva na boca do animal para evitar que o jacaré o mordesse. Mas é claro, você acha que ele iria conseguir o jacaré com essa bocarra, andar de bicicleta com ele no colo desse jeito se não fosse amarrado, amordaçado, melhor dizendo? Tantã? Não. É, acho que é característica da juventude, né? Não pensa nas coisas,
1: não,
0: né?
1: Não pensa, Cláudia.
0: Não pensa, porque esse bicho, sim, esse animal deve ter sofrido uns maus tratos, sim, porque era pra ele estar no local dele, na casa dele, no habitat dele, que é o rio, ou na margem do rio, e não andando de bicicleta por aí.
1: É, deixa o animal em paz. Eu tô falando do animal ou jacaré, né? O animal ser humano, não.
0: É verdade.
1: O animal ser humano é um burro. Eita, pau!
0: É.
1: Que coisa, viu, Cláudia?
0: Concordo com você.
1: E aí, né? Dizem que lá na Lagoa da Parangaba tem jacaré. Será que tem mesmo? Alguém já viu? Já viu?
0: Não, eu disse tem, mas eu já vi vídeos, né, que a gente olha que realmente parecem ambientados na ponta da lagoa lá da Parangaba, né? Tudo leva a crer, assim, pelo local, o posicionamento, e jacaré saindo, assim, da água, andando ali pela beira e voltando.
1: Que massa, eu queria ver, viu? Eu queria ver um jacaré. Não queria ver pertinho. Eu nem vou tocar, não vou atrapalhar a vida do bichinho, não. Porque eu quero que ele viva no espaço dele, tranquilo e feliz. Mas eu queria ver o jacaré que tem lá na Lagoa da Parangaba. Porque eu só ouvi falar, eu nunca ouvi. Então eu gostaria muito de ver esse jacaré. Uma vez, Cláudia, eu tava andando na Raul Barbosa.
0: Sim.
1: Vindo. Aí ali na Raul Barbosa, na vinda pra cá, pra banda do Dionísio Torres, tem ali as grades do Cocó, né? As grades verdes, muito mato. Aí eu tava olhando assim, pra lado de lá, pra calçada. Quando eu vi, eu não sei se era camaleão, eu não sei se era aquele lagarto grandão que tem, aquele maior que tem, mas um bicho tão lindo, tão bem desenhado, por Deus, que eu fiquei encantado. Caramba, que coisa linda esse animal aí, num espaço daquele como Cocó, maravilhoso. Pena que ele tava indo pra calçada, né? Então ele tava ali correndo um risco de ir pro meio do povo, de ir pra rua e quem sabe até morrer. Tomara que ele tenha entrado, mas é muito lindo. Jacaré, crocodilo, lagartos, coisa linda.
0: A vida selvagem, a vida animal, ela é muito linda. Verdade. Tanto a fauna, os bichos, como a flora, a vegetação. Uma vez eu tava indo na CE-040, não tava de moto, tava numa caminhonete, no banco de trás, e quando eu passei exatamente ali, na ponte que tem o rio, que é a antiga CPRV, né, ali o posto da Polícia Rodoviária Estadual, que o teto desabou e tá desativado agora, e tem o rio Catu, que eu olhei, o que é que eu vi? Uma capivara mergulhando.
1: Ah, que legal.
0: Caramba, eu disse, pô, e é que eu não estava com meu celular à mão, que eu tinha filmado.
1: Capivara. Ela, sim, né? Capivara tá na moda.
0: A modinha da capivara. Eu gosto de capivara há muito tempo.
1: Capivara é muito... É verdade, você fala já há muito, muito tempo antes de virar modinha. Claudinha!
0: Bora seguir?
1: Vamos pra Tabuleiro do Norte!
0: Agora!
1: Vamos agora trazer uma informação policial de Tabuleiro do Norte no nosso plantão policial. Essa notícia aqui é sobre um acidente que aconteceu, uma colisão entre duas motos em Tabuleiro do Norte. E essa notícia aí é surpreendente, porque 4 pessoas ficaram feridas após colisão entre duas motos na noite de ontem, quinta-feira, em Tabuleiro do Norte, na CE-266. Olha só o detalhe dessa informação. De acordo com a Polícia Militar, que atendeu a ocorrência, entre as vítimas estão duas crianças. De acordo com relatos colhidos pela polícia no local, um adolescente de 15 anos conduzia uma moto com duas crianças na garupa quando colidiu com outra motocicleta. Tá tudo errado. Adolescente de 15 anos e duas crianças na garupa e colidiram com uma outra motocicleta. Palavra da polícia: as circunstâncias do acidente ainda deverão ser apuradas pelas autoridades competentes. Após o acidente, os feridos foram socorridos por equipes de emergência para unidades hospitalares da região. Uma criança de 2 anos sofreu ferimentos graves e foi transferida em uma aeronave da CIOPAE para um hospital de Fortaleza e está sob cuidados médicos. Outras vítimas apresentaram escoriações leves e fraturas e outra em estado grave estão sendo atendidas. Tudo isso aconteceu ontem na CE-266, ali em Tabuleiro do Norte. Mas é muito importante, gente. Eu sei que às vezes dá aquela euforia, vontade de fazer as coisas, vontade de tomar atitudes impulsivas, mas não pode ficar fazendo coisa errada. O adolescente de 15 anos e duas crianças na garupa, é claro que a chance de dar alguma coisa errada é muito grande. Infelizmente.

0: Infelizmente aconteceu isso e tem uma criança em estado grave internada em um hospital aqui de Fortaleza que precisou ser conduzida pelo helicóptero da CIOPAE. Vamos ter cuidado, vamos ter atenção. Pais e mães também, vamos ficar atentos. Cadê meu filho? Tá na garupa de uma moto no meio da estrada em alta velocidade. Fiquem atentos, façam o que for possível para poder orientar aí os seus filhos, seus adolescentes, para que eles não tomem esse tipo de atitude. Porque infelizmente terminou com um acidente e uma pessoa em estado grave, mas vamos torcer para que fique todo mundo bem e para que ninguém tome esse tipo de atitude impulsiva por emoção e acaba fazendo coisas que possa trazer problemas para o outro. E o outro motociclista que estava na estrada?
1: Sim.
0: Que não era o adolescente nem as crianças e estava indo e ouvindo de algum lugar e acabou colidindo, sendo colidido, digamos assim, sem culpa nenhuma. Aí acontece alguma coisa com ele e o coitado não tinha feito nada para passar por esse momento. Que imprudência, Claudinha.
1: As suas palavras são seríssimas, certíssimas, e eu ainda junto mais. A gente sabe que os equipamentos de proteção individual não são baratos. Falando de capacete, jaqueta, bota, luva, mas o capacete é obrigatório. E a gente sabe que no interior, muita gente não usa o capacete. Porque é caro, porque não gosta, essa é a verdade também. Então, precisa sim andar, pelo menos, com o capacete. E, claro, obedecer o número de pessoas na moto. As crianças poderiam ser pequenas, mas eram 3. E mais ainda, na garupa de uma moto é permitido criança a partir dos 10 anos de idade. Você sabia?
0: Não sabia, Cláudia.
1: Pois é, a partir de 10 anos de idade, uma criança pode andar na garupa da moto com o capacete, pelo menos. Aí fica o nosso alerta para que você preste mais atenção cada vez mais, porque moto não aguenta desaforo.
0: Verdade, Cláudia Leite. Daqui a pouco, Mamãe Noel matou o Papai Noel. Ah, menino, rapaz, que história louca, Cláudia.
1: Essa eu quero saber,
0: daqui
1: Alisson Marques.
0: Daqui a pouco, Mamãe Noel matou o Papai Noel.
1: E a vice-prefeita de um município de São Paulo, de Ribeira, que foi afastada, denunciada pelo Ministério Público e agora está sendo investigada. Ela é acusada de desviar R$41 mil para um trabalho espiritual de amarração religiosa. Amarração amorosa, melhor dizendo. Vale, quem é que ela queria separar quem de quem? Ela queria juntar quem com quem? A gente conta no próximo bloco.
0: Então a gente volta já.
1: Rapidinho.
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4: Ei, meu povo, é hoje, viu? Brasil e Haiti, 21h30. Olha, Cláudia Leite.
3: Oi, Alisson.
4: Eu acho, assim, eu vou dar um chute.
3: Chute de quê? Em quem?
4: Não, chute, não chute a gol, não, viu? É um chute aqui do que pode acontecer. Sim. Na Copa do Mundo. O meu chute é que o jogo de hoje, na Copa do Mundo não, o jogo de hoje.
3: Sim.
4: Vai sair a, deixa eu botar aqui, 7-3 pro
3: o
4: Brasil.
3: Quê? Tu tá falando de placar?
4: É.
3: 7-3?
4: É. Posso ter fé, não? Ora, tô tendo fé,
3: pode.
4: Tô acreditando.
3: Claro, claro que pode.
4: Como
3: profetiza.
4: É,
3: Dober?
4: É por aí, né? Eu tô tendo fé. Ei,
3: então,
4: não é o
3: merchan
4: de bet, né? Não é o merchan de bet, gente.
3: É.
4: Ó, eu queria que fosse um 7. Sabe por quê, Cláudia?
3: Eu tô anotando aqui, 7-3.
4: Tá bom, sabe o que é que eu queria?
3: Por quê?
4: Eu queria que as pessoas, mais tarde, muita gente se organizando pro jogo do Brasil, comprando carne, tem gente até roubando carne, daqui a pouco eu vou contar. Comprando cerveja, tem até a de ontem da peruca que roubou cerveja também, né? A galera
3: sim,
4: tá ansiosa. Juntando os amigos nas casas, nas churrascarias, fazendo eventos. A galera tá se preparando. Eu queria tanto que toda essa galera que vai se preparar pra assistir o jogo do Brasil tivesse vários momentos de alegria, de pular, de gritar, e vários mesmo, ao ponto de ser 7. Os três eu queria só pra causar polêmica, só pra ter aquele momento de tensão. O primeiro do Haiti. Aí todo mundo, o quê? O Haiti vai ganhar? Aí vem o Brasil, aí Haiti, Brasil. Até o Brasil chegar nos 7 e o Haiti ficar nos 3, por exemplo.
3: Entendi.
4: Eu queria que fosse um jogo com muita emoção. Por isso que eu queria que fosse 7-3. Eu
3: então,
4: sei que é difícil.
3: Pois é, mas é como você disse, eu posso ter esperança? Claro que pode. Placar do Alisson para o jogo de hoje, Brasil e Haiti. 7 Brasil, 3 Haiti. É Haiti, que esperança.
4: É verdade.
3: E você? Você já tem um placar para o jogo de hoje? Essa é a nossa primeira pesquisa.
4: Vamos fazer essa pesquisa, Claudinha?
3: Bora, vamos.
4: Bora.
3: A gente quer saber qual é o seu, a sua previsão de placar hoje, Brasil e Haiti. Responde pra gente, por gentileza, no nosso WhatsApp. O código de Fortaleza é 859-8887-1306.
4: Repita.
3: 859-8887-1306. Seja rápido, diga o seu placar ou diga o seu nome, o placar de onde você está falando. E seja rápido, porque a gente quer ler a sua mensagem.
4: Verdade. Então participe agora, corre voado ligeiro, bala. Já tô aqui com o zap da Verdinha na mão. Aí tem um detalhe, manda o seu nome, o local de onde você está falando e diz qual é o seu placar. Aí é importante que você não mande áudio, porque como a gente está aqui no ar lendo notícia, a gente não vai conseguir ouvir seu áudio. Aí, infelizmente, sua resposta vai se perder. Então é nome, de onde você está falando e a sua resposta. Já vou começar a fazer a captação das respostas, Claudinha.
3: Então tá. Enquanto isso, Papai Noel foi assassinado pela Mamãe Noel.
4: Foi, Claudinha.
3: Aqui no Brasil.
4: Aqui no Brasil, Claudinha.
3: Essa história é real.
4: É real e é inacreditável. Vamos contar agora essa história. O Papai Noel morreu e foi a Mamãe Noel quem matou o Papai Noel a facadas,
3: meu
4: viu,
3: Deus,
4: gente? E isso é verdade, não é brincadeira e não é zoeira. É uma notícia do nosso plantão policial. Esse crime aconteceu e chocou todo mundo lá em Santa Catarina, São Bento do Sul. E aí todo mundo ficou surpreso porque o assassinato do Papai Noel aconteceu depois da Mamãe Noel e do Papai Noel terem distribuído presentes para crianças carentes em uma festa de Natal 5 dias antes do Natal, bem pertinho ali do período.

natalino. E aí, o que que acontece? A assassina, que agora eu vou explicar pra vocês uma mudança na história dela, se chama Soene Cardoso Borges, 54 anos de idade. Ela matou o Papai Noel, que era o seu marido, mas agora ela foi absolvida da acusação de homicídio contra ele, que era o Carlos Elmir Meyer, 48 anos de idade, em um júri popular que aconteceu ontem, quinta-feira, lá na cidade onde o crime também aconteceu. Os jurados entenderam que a Mamãe Noel agiu em legítima defesa. Ela não matou ele porque ela estivesse com vontade de matar simplesmente. Ela matou o Papai Noel porque ela estava agindo por legítima defesa. O casal já estava junto há 26 anos e os dois eram muito conhecidos na cidade porque todo Natal eles se vestiam de Papai Noel, de Mamãe Noel e faziam várias ações no bairro. Tanto ações comerciais, ganhando dinheiro das empresas para fazer ações comerciais, como eles também faziam ações comerciais de distribuição de presentes para crianças carentes e também em abrigos para crianças que precisavam ganhar o presente para sentirem ali mais acolhidas durante um período tão festivo e tão família, né? O Ministério Público de Santa Catarina, que fez a acusação contra a mulher, diz que vai recorrer. Não, mentira, não vai recorrer. O casal morava em Campo Alegre, também no norte do estado, e a morte ocorreu na casa deles. Antes do julgamento,

0: trocar ofensas e durante a discussão, segundo a denúncia, a mulher pegou uma faca e golpeou o marido bem no tórax. A defesa afirmou então que ela já era vítima de violência doméstica, que ela já vinha sendo agredida há muitos anos e que aí ela agiu apenas em legítima defesa contra as agressões do seu marido. A advogada disse que na noite dos fatos ela já tinha sido agredida e que um exame pericial confirmou as agressões dela, as agressões compatíveis com o que ela relatou que o homem tinha feito com ela. Então, foi por legítima defesa. Segundo aí o júri, ela foi absolvida porque ela não matou ele porque odiava ele. Ela matou ele porque podia odiar, por conta das agressões, mas estava agindo por legítima defesa. Para quem acompanha pela TV Diário, tem um momento exato em que ela recebe aí o veredito e fica bastante emocionada depois de ser absolvida do crime de ter do homicídio, de ter matado o seu próprio marido, o Papai Noel. E essa história chamou a atenção porque Mamãe Noel matou o Papai Noel, porque o Papai Noel vivia agredindo a Mamãe Noel. 5 dias antes do Natal, aconteceu a morte e logo após uma ação beneficente que entregaram presentes para crianças carentes. Se a gente contasse sem ter os fatos, a informação, a fonte, que é o Portal G1, ia parecer que a gente estava criando história e inventando. Mas não é criação, não é invenção. Pelo menos, para ele, o Natal já acabou. Para ela, pode ser que agora, absolvida, o Natal volte a brilhar na vida dela em dezembro e ela, sem agressões, sem o marido e absolvida pela justiça, volte a ser uma pessoa feliz e tranquila no seu dia a dia. Que loucura, Cláudia Leite, morreu o Papai Noel.
1: Impressionante, né? O desacerto, a vida que é complicada, o relacionamento que eles nutriam um com o outro. Claro que não deveria ser todo o tempo, mas ela já vinha sofrendo essa violência doméstica, tanto é que, como a gente ouviu o Alisson falar, depois de tudo isso, ela foi absolvida.
0: Verdade, Cláudia. Depois de tudo isso, ela foi absolvida, né? E as agressões...
1: Comprovado, né?
0: Comprovado que foi legítima defesa. Até porque no dia da morte do Papai Noel, ela estava com marcas de agressões. Essas marcas de agressões, os exames comprovaram que eram marcas compatíveis com o relato dela de agressão. Pode ser agora, Edson? Tacar o pau, Cláudia Leite!
1: Opa!
0: Uma notícia maravilhosa, hoje é sexta-feira, eu vou dar nas suas mãos o Totoleque, essa cartela linda.
1: Não é?
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0: 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Totoleque, show. Seguindo o Bafulê.
1: Seguindo o Bafulê.
0: Vou fazer o seguinte.
1: Vai
0: dar tempo mais notícia ou que
1: intervalo? Dá pra uma notícia, né?
0: Vai. Pode ser você, Claudinha?
1: Pode.
0: Vamos lá.
1: Vamos lá. Uma vice-prefeita do município de São Paulo está afastada do cargo. Está sendo investigada e já foi denunciada pelo Ministério Público do Estado de São Paulo por ter desviado R$ 41.200 dos cofres públicos. Pra quê? Pra pagar um ritual, né, espiritual, onde um trabalho, como se diz, né? Um trabalho de amarração amorosa. Já pensou?

0: sacou?
1: Eita.
0: É, essa é a investigação que pesa contra a vice-prefeita Juliana Maria Teixeira da Costa. Quem acompanha pela TV Diário vê a figura dela, né? O rosto dela, quem é ela. Ela, a justiça, se confirmar as denúncias e as acusações do Ministério Público de São Paulo, aí ela deverá, né, ser presa, enfim, e o processo ser, então, cada vez mais estabelecido e ela passar a ser ré nessa história toda. Inclusive, é claro, ela pode perder o cargo, ela pode ter que devolver o dinheiro e até ser presa, caso seja a condução no final que a justiça entender. Ela foi afastada em agosto do ano passado, 2025, depois do Ministério Público de São Paulo fazer a denúncia contra ela por uso de verba pública para contratação de uma mãe de santo. O objetivo da vice-prefeita era realizar um ritual de amarração amorosa. Alisson e quem nos ouve, o advogado de defesa dela não foi encontrado para dar as devidas explicações do que ela, a versão dela, melhor dizendo. Além dela, dois homens também foram denunciados. Lauro Olegário da Silva Filho, então coordenador municipal da saúde do município de Ribeira. Esse aí é o Alecrim Dourado, certo?
1: O Alecrim Dourado,
0: Cláudio. E o William Felipe da Silva, que é dono de uma empresa chamada WF da Silva Treinamentos, que foi contratada para fazer esse esquema de desvio. A vice-prefeita, segundo a denúncia do Ministério Público, não chegou lá com os 41.200 e fez o Pix para a mãe de santo, não. Ela utilizou esse esquema dessa empresa de treinamento, desviou o dinheiro juntamente com o dono da empresa e o coordenador do Departamento de Saúde, o Lauro Olegário, que é o amante dela. E foi assim que o dinheiro chegou até a mãe de santo. E aí, a mãe diz, qual era o objetivo? O Olegário, o Lauro Olegário, é casado. E a vice-prefeita queria exatamente com esse trabalho de amarração amorosa, ele deixar a esposa e ficar com ela, a vice-prefeita. Ela é crime dourado, né?
1: Não.
0: Pois é. Pois então, os advogados de defesa dela não se manifestaram ainda sobre o caso, pediram um momento. Você está acompanhando, esse é o secretário, na época, né? Coordenador Municipal da Saúde, técnico em enfermagem. É Lauro Olegário da Silva Filho. O trabalho foi feito para esse homem aí deixar a esposa e ficar com a vice-prefeita. E aí a polícia então conseguiu, o Ministério Público denunciou que eles também são envolvidos exatamente nessa grande teia para desviar o dinheiro público. Bom, a denúncia atribuiu à investigada, à vice-prefeita, crimes como associação criminosa, fraude à licitação, esses R$41.200, uso de documento ideologicamente falso e também peculato, já que ela é servidora pública. E aí, ela agora, o Tribunal de Justiça deu a nova sentença, ela continua afastada, o caso continua sendo investigado e a gente acompanha para saber como é que termina toda essa questão. Agora, a mãe de santo foi ouvida pelo delegado e todo o processo do inquérito e disse que o trabalho custou muito mais, custou R$300.000.
1: Eita!
0: E a mãe de santo saiu, foi no prejuízo.
1: Fala, meu Deus!
0: Pois é, e aí vamos acompanhar, aguardar o desenrolar desses acontecimentos. Ela poderia fazer o que quisesse, ela crê na espiritualidade, num trabalho, né, de amarração amorosa, enfim, isso a gente não questiona. O que questiona é que isso foi feito com dinheiro público. Aí
1: verdade,
0: sim,
1: exatamente.
0: Aí esse é o problema, né? No que ela acredita, no que ela quer fazer, se envolver com a pessoa que já tem um outro relacionamento, casado, enfim, isso pra gente, pro Brasil, pra justiça, isso não importa. Isso é questão de foro íntimo. O que importa é que ela fez isso com dinheiro público. Aí não dá, né?
1: Verdade, Cláudia. Cláudia disse tudo. E é o seguinte, se ele fosse pelo menos bonito... Tá bom, Alecrim Dourado, vou falar mal da aparência.
0: Aí tem aquele ditado que diz que ama o feio e bonito lhe parece.
1: É verdade, Cláudia.
0: E que o amor é cego, surdo, cego, surdo, louco e mudo, né?
1: É verdade.
0: Bora pra lá, né?
1: Claudinha!
0: Alguém pode me achar horrorosa de feia, né? Casada com o meu marido, que é lindíssimo, né?
1: Você então, é linda, ele é lindo também.
0: Essa questão de...
1: Na verdade é que todo mundo é lindo, basta você ter os olhos de amor. Os olhos, como é que ele disse aí? Oi, muito bem. Então é isso mesmo.
2: Cara.
1: Vamos fazer

0: Seguinte, Cláudia.
1: Bora pro intervalo.
0: Temos o resultado da nossa pesquisa, mas Oba. Vai ser após o intervalo comercial. Eu vou fazer diferente hoje.
1: Diga lá.
0: Eu vou botar
1: você que manda aqui.
0: Você que manda
1: aqui. Ou se de bolo.
0: Eu vou botar só 10, não. Vou botar uma aqui.
1: Tá,
0: eu não perfeito. Sei quantos que eu vou conseguir.
1: Pronto.
0: Mas eu vou tentar.
1: Pronto, porque é um assunto especialíssimo, né?
0: É, legal. É. Hoje é sexta, é pré-jogo.
1: Tá aí, ó, tome 5. Gostei. Pronto, tome 5. É isso mesmo, tome 5. Vamos pro intervalo e a gente volta na sequência.
0: Ó, eu vou contar um negócio. Gente, a moça conheceu um cara pelas redes sociais. Tava tudo bem, tudo legal. 3 meses de relacionamento, o cara se transformou, virou um monstro na vida dela. Eu vou contar tudo que aconteceu, tudo que ele fez com ela. E qual foi o desfecho dessa história? Porque o desfecho dessa história não foi um desfecho simples e comum, que você acha que você já imagina o que é que foi, não. Foi diferente, que você nem imagina e você nem espera. Daqui a pouco, como foi que terminou a história da mulher que conheceu o rapaz nas redes sociais. Em 3 meses, ele virou um verdadeiro monstro na vida dela.
1: Exatamente. Também vamos contar sobre Vini Júnior e Virgínia. Parece que realmente estão se reconciliando. Vini Júnior fez uma coisa que nunca havia feito antes. Será?
0: Eita,
1: como o João Inácio Júnior diz. João, beijo pra você, tá acompanhando a gente em casa, tá se recuperando, tomando os remédios. Na segunda-feira, com a graça de Deus, estará aqui conosco. Será?
0: Será?
1: A gente vai pro intervalo e volta na sequência.
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0: um tempo, tem que deixar pegar a cancha. Se você for pegar a Liga da Europa, tem jogador de 16, 17 anos jogando. Por que só no Brasil tem esse negócio? Que tem que deixar pegar a experiência, tem que dar um tempo, tem que ter paciência. Na Europa aí, tem jogador bombando aí na Europa, 16, 17 anos. E não, joga de titular em qualquer time da Europa. Por que a base do Brasil é diferente da base dos outros países, né? Não. Já que o Ceará tem uma base boa e podia aproveitar no profissional.
1: Ele tá aproveitando, não tenha calma.
2: Tá aproveitando.
1: Tem que ter um conjuntozinho, tem que dar um tempinho, né?
2: Isso aí é verdade.
1: Pode ser assim também, não. Mas vamos nós.
2: Vamos nós.
1: Fala, Brasil.
2: Não, vamos agora trazer o Daniel Farias. Vamos colocar aqui o Daniel Farias. É porque ele chega trazendo mais aqui do time do Ceará. Mais informações sobre o duelo de amanhã.
1: Fala Farias.
3: Voltando aqui no Jogada, agora para falar mais especificamente sobre a provável escalação que o técnico Anderson Batatais deve levar a campo no estádio Presidente Vargas nesta partida contra o Botafogo de Ribeirão Preto, 14ª rodada da Série B do Brasileirão. Ele deve fazer algumas mudanças diante das ausências e retornos que ele vai contar nessa partida. A escalação do Ceará deve ser Richard no gol, Rafael Ramos como ala pela direita. Ele deve manter aquela linha de três zagueiros com Gilmar, Éder e Luizão. E na lateral esquerda, o Fernando deve ser o titular. No meio de campo, o Richardson deve assumir a vaga do Júlio César e formar a dupla de volantes com o João Gabriel. E mais à frente, Matheus Araújo pela esquerda e Melk pela direita. O centroavante deve ser o Wendel Silva, que está voltando de lesão e que deve ocupar a vaga que no jogo passado foi do Gabriel Amaral, que é a camisa 9 do time sub-20 do Ceará. Então, repetindo rapidamente a escalação, Richard, Rafael Ramos, Gilmar, Éder e Luizão e também o Fernando. Richardson, João Gabriel, Matheus Araújo e Melk. E o Wendel Silva no comando de ataque. É a provável escalação do Ceará para o jogo contra o Botafogo de Ribeirão Preto. O que vocês da bancada acham dessa escalação? É aquilo que o Ceará tem de melhor nesse momento? Fariam alguma mudança? E você, torcedor que está acompanhando de casa, também pode se sentir à vontade de mandar a sua mensagem no WhatsApp ou também de comentar no nosso chat do YouTube. Daniel Farias para o Jogada.
2: Valeu, Daniel Farias. E aí, Breno Rebouças, é o que tem de melhor mesmo?
4: Eu acho que é, o André. O Batatais, ele não tem ainda nenhum reforço. Pelo contrário, ele tem jogador saindo, né? Essa semana, alguns assinaram rescisão. Então, ele perdeu mais peças, né? Agora, são peças que eu acho que também não vão fazer diferença, não vão fazer falta pro Ceará, com exceção do Dieguinho. Esse sim faz falta. Mas fora isso, ele vai apostar muito na garotada. São os meninos que estão resolvendo, quer queira, quer não. São eles que estão conseguindo ajudar o Ceará a pontuar, ajudar o Ceará a conquistar seus resultados. E eu acho que tem que ser por essa linha mesmo. O máximo que ele faz de mudança é numa lateral ou noutra, mas a gente sabe que não muda muito em termos de qualidade das peças. Ele muda mais por questão de desgaste. E acho que essa linha que o Dani traz é a que a gente espera ver no jogo amanhã lá no estádio Presidente Vargas.
2: E aí, WB? Tem muito o que falar, né?
1: Isso aí mesmo, né? Aí mesmo, e aí, viu, craque Daniel? O negócio é sério. A defesa, três zagueiros, né? Que é pra dar uma garantia. Três zagueiros, mas entendam. No sentido de ter pelo menos três para receber a visita dos atacantes. Porque os alas, eles têm que se mexer. Porque se não se mexerem, não serão considerados alas. Para dar uma ajudinha. Meio campo aí me parece que pode ser até um quatro jogador, não sei, pela característica. Mas tem o Matheus Araújo que ataca, o Júlio César será substituído pelo Richard, já é do ramo. Tem esse menino João Gabriel que tá bem. Aí é confiar na individualidade do garoto Melk. O Wendel, eu acho que deve ser o centroavante, bota o Wendel, rapaz. Ah, não tem atacante. E vocês ainda colocam o Wendel aí, que tem mais maturidade no banco, aí fica ruim. Se não botar esse pessoal, como é que substitui depois? Não é?
2: É.
1: Vamos botar os que estão em pé e aqueles que também são razoavelmente preparados, bota depois. É um joguinho natural, normal, mas é o tipo do jogo onde há necessidade de ganhar. Tem que ter uns pontinhos, porque a situação ainda é altamente preocupante. Para ver se anima, pelo menos uma coisinha. Um bocadinho. Porque até aqui, o Ceará não está fazendo, digamos, uma campanha para arrastar a torcida, para comover a torcida, sabe? Tá, o negócio está meio cinzento.
2: Tá meio cinzento e eu acho que só vai melhorar com o time dando uma resposta. Aliás, o clube. Porque a gente falou aqui, o WB falou até no começo do programa, de que...

0: o Ceará, ele não dá ao seu torcedor provas assim de aproximação com tudo que tem acontecido.
1: Pelo contrário.
0: O Ceará não dá provas assim de tratar melhor o torcedor, de dar uma atenção melhor ao torcedor. E isso vai além do campo. Claro que o campo, os resultados recentes não são dos melhores e tudo mais, mas isso vai por uma questão de postura, de gestão e tudo mais.
1: É. A posição da diretoria para com o time, com a torcida, é nem modo de coisa. Antigamente se dizia, né? Quando o negócio assim não valia muita atenção ou você não fazia muito esforço, diz, vixe Maria, fulano nem modo de coisa, né? Quer dizer, nem modo de coisa, nem olhou. Não tá nem aí, o pouco tá se importando. Eu vejo assim, sabe? Ele é um negócio assim, tão conformado. Ganhou do time do Avaí, bom demais, rapaz, 3 pontos. Precisava, não jogou bem não, mas ganhou, rapaz. Esse empate com o Criciúma, que sorte, né? O Criciúma jogou coisa nenhuma. É. Aliás, poucos conseguem jogar alguma coisa. É por isso que tinha que estar melhor. É por isso que tinha que estar melhor, porque os outros também não prestam. E como é que você vai ficar lá pela 14ª posição? Isso tudo não é posição. Você diz, não, 8. É 8 pontos, né? 8 pontos para os líderes, né? É 8 mais ou menos no Ceará?
0: Isso.
1: Meu amigo, para você tirar uma diferença de 8, você tem que engatar um bocado de vitória e os que têm 8 pontos a mais tem que perder direto.
0: É.
1: Sair perdendo.
0: Os outros também jogam, né, meu amigo?
1: É. Entendeu? É 2 elevadores, um subindo e outro descendo. Tá compreendendo? Então a diferença não é pouca, não. É muita. Só em olhar você já fica cansado. Aí como é que você vai se animar, não é?
0: Uhum.
1: Então eu acho que pelos adversários que os dois times terão, meu amigo, eu vou dizer, se não trouxer alguma coisa da caçada, tá ruim pro inverno, viu?
0: Tá.
1: No inverno vai faltar alimento, tem que botar no congelador alguma coisa e cadê, meu amigo? Cadê?
0: E tem que ser contratação de mais qualidade. Aonde eu sei que numa série B, sem muito dinheiro, é mais difícil, mais que seja.
1: Aí, Mugner.
0: Deixa eu mandar um abraço aqui pro seu Roberto, motorista. Ele tá dizendo Samuel Macedo, conhecido como caminhão da coleta. Foi ele que falou.
1: Coleta,
0: grande, seu Roberto, um abraço pra ele. Tamo junto.
1: Caminhão da coleta,
0: Mônica. Vamos fazer o seguinte?
1: Vamos encerrar.
0: Vamos encerrar.
1: Vamos embora, né?
0: Valeu, Brenão, vamos embora.
1: Valeu, André Almeida.
0: Pro Brasil hoje.
1: 4-0.
0: WB, palpite pro Brasil hoje.
1: Rapaz, eu não gosto muito de palpitar, não, mas eu acho que uns 3-0 tá na conta boa.
0: Eu também botaria 3-0.
1: Mas não vamos humilhar, como um amigo meu diz. Deixe de humilhação.
0: Mas eu acho que vai ser 2.
2: Não há... Ninguém perguntou nada pra você, não, viu? O palpite é aqui na mesa, viu? Ninguém perguntou nada. Fica aí na sua, você, viu?
0: Quer dar palpite.
2: Quer dar palpite,
1: né? Sabe o que é isso? Sabe o que é? É o mal do que sair.
2: É, exatamente.
1: O outro se mete demais.
2: Se bem que o mestre dele é outro, né? O mestre dele é outro.
0: Gente, tá chegando aí o Verdinha Notícias sob o comando do Alânio Pereira. E a gente se encontra novamente aqui segunda-feira, 5 horas da tarde. Mais uma semana concluída. Muito obrigado pela companhia, pela audiência de todo mundo. Valeu, WB. Valeu, Brenão.
1: A paz dos sentidos.
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2: O sono dos espíritos.
0: Boa semana, bom fim de semana. Valeu, gente. Até segunda. Tchau.
1: Valeu, Brasil.
0: Valeu.

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2: Agora em Fortaleza, 7:02, sextou, meu amigo e minha amiga, o melhor dia da semana, né? O mais aguardado por praticamente todo mundo, e nós vamos juntos a partir de agora. Sextou, mas a gente faz companhia, tá? Vamos até às 20h, trazendo os principais acontecimentos do dia. Todo mundo aí na expectativa da partida da seleção brasileira já, né? Contra o Haiti pela Copa do Mundo. Mas antes disso, fica com a gente aqui no Verdinha Notícias para você se manter bem informado dos principais acontecimentos desta sexta-feira, hoje dia 19 já, né, de junho de 2026. E olha, gente, o Ministério Público se antecipa e já inicia investigações de olho nas eleições deste ano de 2026. Uma possível interferência de facções criminosas do pleito é apurada por autoridades aqui do estado do Ceará. O monitoramento ocorre dentro de ações que tratam do enfrentamento ao crime organizado de maneira geral, de forma mais específica, né, a atuação das facções dentro desse processo eleitoral. A gente torce para que nada de mais complicado aconteça, porque nós tivemos um ciclo eleitoral anterior repleto, né, de muitas ocorrências envolvendo crime organizado. A gente vai trazer em instantes mais informações desse assunto, mas antes eu trago outros destaques na edição desta sexta-feira. Incêndio atinge área de vegetação em dunas no Paracuru, litoral oeste do estado. As chamas destruíram parte, gente, da vegetação seca e a fumaça já alcança aí hotéis e pousadas, né, estabelecimentos da região. A gente vai trazer os detalhes para você já. Cai o número de estudantes cearenses de 15 a 17 anos que precisam conciliar estudos e trabalho. O índice é o menor do estado em toda a série histórica registrado pelo IBGE. No Dia Nacional da Lei Seca, nós vamos trazer números de infrações cometidas por motoristas, números que ainda assustam, né, no Ceará e no país. E, claro, vamos trazer alertas sobre a combinação perigosa, né, entre direção e ingestão de bebidas alcoólicas.

0: futebol, porque estamos com rodada da Copa do Mundo em andamento, tivemos jogo mais cedo, vamos ter jogo do Brasil e logo mais a gente passa também a rodada do fim de semana. Então fica com a gente, porque essas e outras notícias a partir de agora.
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0: 7:05. Olha, um incêndio atingiu uma área de dunas, gente, no Paracuru, litoral oeste. As chamas destruíram parte da vegetação e a fumaça já está sendo sentida aí desde ontem à noite em estabelecimentos da região, como pousadas e também hotéis. Quem traz as informações é a Tainá Martinez.
2: As chamas destruíram parte da vegetação seca que seria utilizada em um projeto de recuperação e contenção do avanço das dunas. Segundo moradores, o fogo teve início ainda na noite de quinta-feira. O local é uma área de proteção ambiental e fica em um trecho da rua Gabriel Ferreira, via que corta a região da unidade de conservação. A fumaça se espalhou por diferentes pontos da cidade. Hóspedes e funcionários de hotéis e pousadas próximos do local relataram que o cheiro e a fumaça chegaram aos estabelecimentos ainda durante a madrugada. Residentes do centro de Paracuru afirmaram ter sentido mau cheiro durante todo o dia. Em nota, a prefeitura do município disse ter tomado conhecimento da ocorrência e afirma que mobilizou equipes técnicas para os primeiros levantamentos. O Corpo de Bombeiros Militar do Ceará foi acionado e atuou no combate às chamas. Ainda conforme a gestão municipal, um boletim de ocorrência foi registrado na Delegacia Municipal de Paracuru para apurar o ocorrido. As causas do incêndio estão sendo investigadas. A Secretaria Estadual do Meio Ambiente e Mudança do Clima confirmou que o incêndio ocorreu dentro da poligonal da área resguardada. A pasta ressalta que segue monitorando a situação. Tainá Martinez para a Verdinha FM 92.5 e TV Diário.
0: São 7:07. A Polícia Civil prendeu 8 pessoas durante uma operação contra a facção criminosa em Brejo Santo, na região do Cariri. Foram cumpridos, gente, 2 mandados de prisão preventiva contra investigados por integrar a organização criminosa. Outros 6 suspeitos foram capturados em flagrante pelos crimes de posse irregular de arma de fogo e tráfico de drogas. Segundo a Polícia Civil, todos os presos foram levados para a delegacia de Brejo Santo, onde receberam as autuações. Agora, todos eles seguem à disposição do Poder Judiciário. E falando em tráfico de drogas, uma mulher foi presa transportando mais de 3 quilos de entorpecentes em um ônibus com destino a Juazeiro do Norte, justamente da região do Cariri, né? Onde ela mora. O veículo foi abordado por equipes da Polícia Rodoviária Federal no quilômetro 17 da BR-116, em Itaitinga, na região metropolitana de Fortaleza. Na bagagem da passageira, foram encontrados diversos tabletes e porções embaladas, contendo substâncias com características de skunk, que é a super maconha, né? E crack. Além dos entorpecentes, um aparelho celular também foi apreendido para subsidiar as investigações. De acordo com a polícia, a mulher já possuía antecedente criminal por tráfico de drogas. A prisão e a apreensão ocorreram aí no âmbito da Operação Festejos Juninos, que reforça o policiamento e as ações de fiscalização nas rodovias federais cearenses durante esse período, né? Os meses de junho e julho, em que nós temos uma intensificação de pessoas, né? Principalmente o turismo aqui no nosso estado do Ceará. E olha, a Polícia Civil incinerou mais de 3 toneladas de drogas apreendidas pelas forças de segurança no estado, né, em operações recentes aqui no nosso Ceará. Os entorpecentes foram retirados de circulação durante essas ofensivas e foram incineradas nesse dia de hoje. Somente na primeira incineração, gente, promovida em janeiro deste ano, a iniciativa... Aliás, somente não, somada, tá? Se a gente pegar esse valor de hoje, essas 3 toneladas, e somar com uma outra incineração que já foi registrada nesse ano, nós chegamos a quase 6 toneladas de drogas incineradas, né? Incinerada é queimada, destruída pela Polícia Civil. É um número bem expressivo. A Secretaria da Segurança

0: Pública ressalta que essa incineração foi realizada mediante uma autorização judicial, né, e seguiu todos os protocolos previstos aí na legislação. Houve também acompanhamento de representantes do Ministério Público, do Poder Judiciário e da Vigilância Sanitária. Agora são 7 horas e 10 minutos, nós estamos ao vivo com o Verdinha Notícias nesta noite de sexta-feira. Eu trago para você que o Ministério Público do Ceará já se antecipou e investiga supostas interferências de facções criminosas de olho nas eleições que vão ocorrer neste ano de 2026. Quem traz as informações é o colunista Inácio Aguiar.
1: O processo eleitoral nem começou e o crime organizado parece que já tenta colocar ali o seu DNA dentro da disputa. Em muitos casos, o monitoramento do Ministério Público nasce dentro de outras ações contra o crime organizado. Quando tem um conteúdo eleitoral dentro dessa investigação, o caso precisa ser desmembrado e o Ministério Público Estadual precisa acionar o Ministério Público Federal para abrir uma ação na Justiça Eleitoral, porque esses casos são de tramitação exclusiva da Justiça Eleitoral. Em 2024, muitas ações foram tocadas aqui no Ceará sobre a interferência de facções criminosas no processo eleitoral. Houve representações em pelo menos 6 municípios do estado. E o caso mais emblemático, a gente sabe, foi a cassação do prefeito Braguinha e do vice-prefeito Gardel Padeiro em Santa Quitéria. Eles foram acusados por uso de estrutura da facção criminosa para ameaçar e coagir eleitores e até servidores da Justiça Eleitoral. Esse caso, inclusive, ganhou visibilidade nacional porque o TSE garantiu a cassação e tornou ambos, né, o prefeito e o vice, inelegível por 8 anos. A avaliação nos bastidores é que a infiltração dessas facções criminosas vai superar a desinformação como a maior preocupação do pleito. Tudo isso ainda está em avaliação, os processos correm, né? As investigações correm sob sigilo e a gente vai ter, claro, com muito cuidado, continuar acompanhando, porque afinal de contas, esse é um ponto muito importante para a população, garantir que as eleições sejam livres. Inácio Aguiar para a Verdinha e TV Diário.
2: Educação.
0: 7 horas e 12 minutos. Olha, o Brasil registrou em 2025 a menor taxa de analfabetismo desde o início da série histórica do IBGE em 2016. A Elisiane Correia é quem detalha os números.
3: Atualmente, 4,9% da população com 15 anos ou mais não sabe ler nem escrever, o equivalente a cerca de 8 milhões e 400 mil pessoas. Em comparação com o ano passado, houve uma redução de aproximadamente 592 mil analfabetos no país. Nos últimos 9 anos, a taxa caiu de 6,7% para 4,9%. Apesar da melhora, o analfabetismo ainda afeta principalmente a população idosa. Segundo o levantamento, 4 milhões e 800 mil brasileiros com 60 anos ou mais são analfabetos, representando quase 15% desse grupo etário. A região Nordeste concentra mais da metade dos analfabetos do país, com cerca de 4 milhões e 800 mil pessoas nessa condição. A pesquisa também mostra que as novas gerações tiveram maior acesso à educação. Entre as pessoas de 15 a 59 anos, a taxa é de apenas 2,6%. Outro dado preocupante é o abandono escolar. Em 2025, cerca de 7 milhões e 700 mil jovens entre 14 e 29 anos não haviam concluído o ensino médio. A principal razão apontada foi a necessidade de trabalhar, seguida pela falta de interesse nos estudos. Os números reforçam os avanços da educação brasileira, mas também evidenciam a necessidade de políticas voltadas à alfabetização de adultos e à permanência dos jovens na escola. Elisiane Correia para a Verdinha FM e TV Diário.
0: 7 horas e 14 minutos, olha, no Ceará, gente, o número de estudantes cearenses, né, é, entre 15 e 17 anos que conciliam escola e trabalho, caiu para menos de 5%. E esse índice também é o menor registrado em toda a série histórica do IBGE. Quem traz mais detalhes é o Nicolas Paulino.
4: O Ceará registrou em 2025 o menor percentual de estudantes de 15 a 17 anos que trabalham desde o início da série histórica da PNAD Educação, do IBGE, segundo o levantamento.

0: levantamento, cerca de 16 mil adolescentes nessa faixa etária tinham alguma ocupação além dos estudos, seja em trabalho remunerado ou ajudando em negócios da família. O número representa 4,4% dos estudantes e é metade do registrado em 2016, há 10 anos, quando 32 mil jovens estavam nessa condição. A faixa etária de 15 a 17 anos corresponde ao ciclo ideal do ensino médio, segundo as diretrizes do Ministério da Educação e do Plano Nacional de Educação. A redução pode estar relacionada a políticas de incentivo à permanência escolar, como o programa Pé de Meia, lançado pelo governo federal em 2024. A iniciativa oferece uma poupança educacional a estudantes de baixa renda do ensino médio público. Um dos objetivos é reduzir a necessidade de que adolescentes entrem precocemente no mercado de trabalho. Em números nacionais, mais de 1 milhão de estudantes dessa idade ainda conciliavam estudo e trabalho em 2025. No Ceará, o percentual foi o terceiro menor do país, atrás apenas do Rio Grande do Norte e do Rio de Janeiro. O IBGE destaca que a taxa de escolarização dos jovens de 15 a 17 anos no Brasil chegou a 93,2% em 2025, mostrando que mais adolescentes estão permanecendo na escola. Nicolas Paulino para a Verdinha FM 92.5 e TV Diário.
1: 7:16. Olha, entraram em vigor novas regras para a atuação de crianças e adolescentes em conteúdos remunerados na internet. Nós vamos obter mais detalhes com a Beatriz Irineu.
2: A partir de agora, influenciadores mirins precisam de autorização judicial para participar de atividades com fins comerciais nas redes sociais. A medida está prevista no Estatuto Digital da Criança e do Adolescente e vale tanto para perfis próprios quanto para participações em canais de adultos. Sem o alvará judicial, plataformas como YouTube, Instagram, Facebook, TikTok e Kawai não poderão monetizar, impulsionar ou manter conteúdos que explorem de forma habitual a imagem ou a rotina de menores de idade. A legislação também proíbe conteúdos que exponham crianças e adolescentes a situações vexatórias, degradantes. A medida busca garantir proteção à saúde, à educação, à privacidade e aos direitos econômicos de crianças e adolescentes que atuam no ambiente digital. A proposta prevê ainda a criação de um cadastro nacional para facilitar a fiscalização e o controle das autorizações judiciais concedidas para essas atividades. Beatriz Irineu para Verdinha FM 92.5 e TV Diário.
1: Trânsito. 7:18. Olha, gente, a lei seca que introduziu no Código de Trânsito brasileiro, né, a chamada tolerância zero para a combinação de álcool e direção, tem contribuído para a mudança de comportamento dos condutores em todo o país, inclusive, claro, aqui no nosso estado do Ceará. Aliado ao reforço da fiscalização e a outras medidas de segurança, essa legislação ajudou a reduzir o número de mortes, tá? Vou trazer aqui um número para vocês. A taxa de mortes no trânsito relacionadas ao consumo de bebida alcoólica caiu 19,5% em todo o país entre os anos de 2010 e 2024. A análise foi divulgada nesta sexta-feira, que é o Dia Nacional da Lei Seca, e foi feita pelo Centro de Informações sobre Saúde e Álcool, referência nacional no tema. A Mayara Mourão traz mais detalhes para a gente a respeito desse assunto.
3: Em 2010, foram 15 mil mortes. Em 2024, 13.075. O estudo pondera que a quantidade voltou a subir a partir de 2020, quando 11.600 pessoas perderam a vida. A partir de 2019, o uso de álcool foi responsável por 36,6% das ocorrências no trânsito entre os homens e 26,3% entre as mulheres. O maior perfil de risco afetado pelas mortes são os homens jovens. Um problema é que a fiscalização convive com limitações, como o número de operações com uso de bafômetro e o aumento da frota, e de acidentes com motocicletas. Os dados também mostram que a maior parte das infrações acontecem nos finais de semana e durante a madrugada. Por isso, um caminho seria

0: promover a cultura de alternativas viáveis, como o transporte noturno e acessível e os aplicativos de carona. 18 estados apresentaram taxa de mortes por 100 mil habitantes superior à média nacional, que é de 6,2, como o Tocantins, 13,4, Piauí, 12,1 e Mato Grosso, 11,1. Em relação às internações, 16 estados têm taxa superior. As maiores são no Espírito Santo, Pará e Acre. Segundo a coordenadora do CISA, Mariana Tibes, embora a fiscalização tenha aumentado nos últimos anos, as formas de burlar também ficaram cada vez mais sofisticadas. Mas ela ressalta que a lei não deixou de funcionar e é uma legislação que serve de referência para o mundo ao reduzir os acidentes de trânsito e salvar vidas no Brasil. Maiara Mourão para a Verdinha, FM 92.5 e TV Diário.
1: Falando ainda dessa questão dos acidentes, olha, segundo a Polícia Rodoviária Federal, somente em 2026, gente, mais de 63 mil testes de alcoolemia foram realizados nas rodovias federais aqui que cortam o Ceará. E nós tivemos várias pessoas sendo autuadas, outras sendo presas, né, justamente por irregularidades nesse sentido. Aqui em Fortaleza, os óbitos, né, as mortes registradas em ruas e avenidas caíram 50%, ou seja, pela metade, entre 2008 e 2026. Sobre esses números, a gente conversa a partir de agora com Roberto Garcia, que é agente de trânsito da AMC. Muito boa noite para você. Eu já começo lhe perguntando, Roberto, como é que a AMC traz esses números para a gente, nessas reduções, principalmente em relação às mortes, né, de pessoas no trânsito, fazendo esse paralelo, né, com esse dia de hoje tão importante, que é o dia da Lei Seca. Boa noite, seja bem-vindo.
2: Boa noite. A AMC trabalha dioturnamente nesse combate ao uso do álcool e direção. Então, somente de janeiro até agora, maio de 2026, nós realizamos 347 operações de lei seca e mais de 32 mil abordagens. Então, assim, dentro dessas abordagens, o maior número de flagrantes são relacionados à recusa da utilização do etilômetro. Nós temos aí 1.264 recusas e apenas 3 testes positivos. O que a gente percebe é uma mudança de comportamento em virtude da lei seca e assim a gente consegue diminuir também o número de fatalidades no nosso trânsito.
1: Inclusive, Roberto, nesse dia de hoje em que nós temos aí o Jogo do Brasil logo mais, né, na Copa do Mundo, muita gente está pelos bares espalhados pela cidade, pelos estabelecimentos. É importante sempre a gente ressaltar essa conscientização das pessoas, né? De naquele momento ali que vai sair, né, para ou após o trabalho, ou mesmo saindo de casa, eu gostaria que você trouxesse também orientações, né? Porque é algo que está de momento, né, fazendo parte da realidade das pessoas. Qual a orientação que a AMC traz para esse cidadão, esse motorista, essa motorista que está saindo de casa nesse momento para ir acompanhar esses jogos, né, em outros espaços?
2: Isso. É importante que as pessoas entendam que o consumo de álcool afeta diretamente o seu tempo de reação, a percepção de velocidade. Então, você tem a sua capacidade psicomotora alterada. E aí, nesse momento, você tem que ter consciência disso, não achar que é apenas uma cervejinha, que não vai lhe afetar, e procurar meios alternativos de deslocamento, ou táxi, veículos por aplicativo, ou até mesmo uma carona com um amigo, justamente para não se envolver em sinais de trânsito e evitar qualquer tipo de transtorno, né, nesse dia tão festivo que é um jogo do Brasil na Copa do Mundo.
1: Nós estamos conversando com o Roberto Garcia, agente de trânsito da AMC, sobre esse dia, gente, nacional da Lei Seca, né? Uma data importante que a gente traz para você as informações, inclusive os números aqui. Somente de janeiro a maio deste ano, a AMC realizou 347 comandos operacionais, né? Como o Roberto acabou de trazer para a gente. São dados que chamam a atenção, mas principalmente a gente destaca para você a redução nas mortes, né? De 2008 até 2026, uma redução de 50%. Esse número, Roberto, ele é expressivo, ele é dentro do que a AMC traz.

0: trabalha, né? A gente sabe que o objetivo, na verdade, no final, é de que nós não tenhamos vítimas fatais, né, no trânsito aqui da cidade. Mas o que que esse número representa na prática, essa redução de 50% aí nesse período?
1: Isso. Nós adotamos a campanha da ONU, da Década Nacional de Segurança Viária, justamente para atingirmos esse objetivo inicial de redução de 50%. Conseguimos, e agora a meta sempre vai ser zero mortes. Então a gente trabalha com a fiscalização preditiva, com a educação e principalmente nesse foco de diminuir o número de mortes o máximo possível para que a gente possa aí chegar ao zero. Com a maioridade da lei. Desde 2008 para cá, a gente percebe que os adolescentes que nasceram já na época da lei seca já interpretam a condução de veículos sob álcool diferente. Eles já sabem que é proibido, eles já têm uma noção diferente. Então, assim, a gente começou ali a plantar a sementinha e agora essas crianças estão atingindo a maioridade, vão começar a dirigir e já têm toda essa consciência.
0: Realmente a educação para o trânsito, a conscientização é sempre a melhor alternativa, a melhor escolha, né, para que essas pessoas já cresçam inseridas, né, nesse contexto, entendendo como é que funciona, até para preservar as próprias vidas e de outras pessoas também, né? Porque no trânsito a gente sabe, não é só a sua vida que está em questão, a de todas as outras pessoas também ali envolvidas, né, naquele cenário. Roberto, muito obrigado pelas suas informações, pela participação nesse dia tão importante, tá? Sucesso no trabalho de todos vocês aí da MC. Obrigado sempre pelo espaço aqui na nossa programação.
1: Eu que agradeço a oportunidade e já deixando mais uma vez o recado para quem vai sair hoje para assistir o jogo, que se for consumir o álcool, por favor, não conduzam seus veículos para que assim a gente possa salvar vidas.
0: Perfeito. Agora são 7h27. Bora ver como é que tá o trânsito nessa noite de hoje aqui na capital cearense, Gutierre Madeira. Nós começamos o nosso giro pela Avenida Guanambi, no bairro de Fátima, onde a gente tem um trânsito mais movimentado, né? Como sempre, sentido BR-116. Muitos carros, muitos veículos. Agora, do outro lado, em direção ao centro da capital, a gente nota que a via tá praticamente livre, né? Boa opção para você agora, a Guanambi. A Dom Luiz aqui na Aldeota, e a gente tem um trânsito de moderado a intenso para você que está saindo da Via Expressa, né, vindo sentido Praça Portugal. Percebemos que há alguns veículos ali, mas aparentemente nada que vai atrapalhar o seu trajeto, né, nessa noite de hoje. Da mesma forma, lá na Leste-Oeste, trânsito tranquilo e favorável para o motorista, para o motociclista, nos dois sentidos da via, né? Tanto para quem vai em direção a Monsenhor Tabosa, para os lados da Praia de Iracema, como do outro lado, sentido Pirambu, Barra do Ceará. Washington Soares, agora o trecho é Sapiranga, aí com um trânsito totalmente diferente, né, meus amigos? Muita movimentação, as faixas tomadas ali da via, no sentido Messejana, Cambeba. Então, se você vai passar pela Washington, um pouquinho de paciência aí no seu trajeto, tá? Porque tá bem movimentado naquela parte da cidade. Do outro lado, você que vem em sentido Iguatemi, ou você que vai em direção ao Cocó, Água Fria, né, os Guararapes, a gente percebe que a movimentação é um pouquinho menor, é 7 horas e 29 minutos. Heráclito Graça, região do centro, que a gente tem o um trânsito aparentemente numa boa, né? Para quem vem em direção a Padre Antônio Tomás, sentido Aldeota. Do outro lado, mais movimentação, sentido Duque de Caxias. No próximo bloco, Decom autua 5 postos de combustíveis e uma instituição bancária por irregularidades na prestação de serviços em Sobral, na região norte. Eu trago os detalhes para você no próximo bloco, Verdinha, jornalismo que fala a nossa língua.

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1: Em Fortaleza, 7h33. Deixa eu mandar um abraço lá pra Juazeiro do Norte, rapaz. Olha, o José e a esposa dele, a Simone. Ele disse aqui que são telespectadores assíduos do Verdinha Notícias. Valeu, um abraço pra vocês. Muito obrigado pela audiência, tá? O Marcos tá em Tejuçuoca, na audiência com a esposa dele, a Maiara. Desejando um ótimo final de semana a todos. Valeu! O Elson está conosco no Piauí. Ele disse que dá muita alegria acompanhar o nosso programa. Valeu, meu amigo. Muito obrigado pela sua, pelas suas palavras, né? Pelo carinho, pela audiência. A gente fica muito feliz sempre com esse feedback em relação ao nosso trabalho, tá? Muito obrigado de coração. Deixa eu ver quem mais está por aqui. Lá no Vila União, a Dona Vera, a Dona Vânia e a Dona Marlúcia. Essas aqui são cadeiras cativas, né, da nossa programação. O Vandica no José Walter também. O Euclides no Eusébio. Lá em Guarulhos, o Toninho, que é outra cadeira cativa da nossa programação. Abraço pro Edivando Caetano, lá do Arianópolis. Ele tá arriscando aqui o palpite 3-1 para o Brasil no jogo de hoje contra o Haiti. Valeu, Edivando. Muito obrigado pela audiência, tá? Deixa eu ver quem mais está por aqui. Boa noite, meu amigo Alan e a todos. Na expectativa do jogo da seleção brasileira, Francisco Souza do Montese com as filhas Clarinha, André e a esposa Cláudia. Muito obrigado sempre pela audiência, tá? Ele só não disse que é o cardápio hoje aqui pra gente, né? Nessa sexta-feira. O Vano tá em Santa Maria do Cambucá com toda a turma boa também nos acompanhando. Um cheiro pra vocês, tá? Em Pernambuco. Isaías Albuquerque tá lá em Sobral nos acompanhando, valeu! Edinho Canidé no Parque Araxá também tá nos acompanhando, valeu! Edinho disse que vai ser 3-0 para o Brasil contra o Haiti. Vamos ver, né, Edinho? Ficamos na torcida. Quem também tá conosco, o Emerson, na Grande Portugal, com toda a família também acompanhando aqui nosso programa. Um abraço para vocês, muito obrigado pelo carinho, pela audiência. O Diego do Araturi também está nos acompanhando. Ele diz que é torcedor do Lá.

0: Lion, do Fortaleza. Um abraço, muito obrigado a todos vocês. E quem tá aí do outro lado, manda mensagem pra cá no 988-87-1306. Diz aí qual é o seu palpite, o placar que você arrisca aí pro jogo do Brasil logo mais, Brasil e Haiti. Manda mensagem pra cá no 988-87-1306. Agora na capital cearense, 7 horas e 35 minutos.
1: Saúde e bem-estar.
0: A Secretaria da Saúde de Fortaleza apresentou nesta sexta-feira um balanço das ações realizadas pela gestão até o momento. A Sara de Queiroz é quem traz os detalhes.
2: Entre os principais resultados estão a entrega e requalificação de leitos hospitalares, a reforma de 10 postos de saúde, a implantação de 3 unidades da rede Espaço Girassol e do Centro Diagnóstico, além da convocação de 2.530 profissionais e da redução das filas para consultas, exames e procedimentos especializados. Outros 17 postos, 2 UPAs, 9 CAPs e 6 hospitais estão em reforma simultaneamente. Também foram inaugurados os novos Centro Municipal de Hemodiálise e o Centro de Imagem, ambos instalados na Santa Casa de Misericórdia. Ao todo, foram entregues 642 leitos entre unidades reabertas e requalificadas. Houve redução de 93% na fila para tomografia e de 88% na fila de mamografias, que contam atualmente com cerca de 5 mil mulheres aguardando o exame. A expectativa é zerar a espera até outubro, durante a campanha do Outubro Rosa. Entre as próximas entregas previstas estão o Hospital Nossa Senhora da Conceição, o novo Centro Cirúrgico do Hospital da Mulher e a UPA do Itaperi. Outros 204 leitos também devem ser entregues, sendo 10 no Frotinha da Parangaba, 18 no Gonzaguinha da Barra, 32 na Santa Casa e 144 no Hospital Nossa Senhora da Conceição. Sara de Queiroz para a Verdinha FM 92.5 e TV Diário.
1: Economia.
0: 7 horas e 37 minutos. O DECOM autuou 5 postos de combustíveis e uma instituição bancária por irregularidades da prestação de serviços. As notificações do Ministério Público do Ceará por meio da unidade foram realizadas, gente, nos meses de maio e agora em junho, tá? Nos postos, a fiscalização verificou a elevação abusiva dos preços, sem a disponibilização de informações claras aos consumidores. Já no banco que foi vistoriado, constatou-se a demora excessiva no atendimento ao público, o que contraria os limites de tempo previstos na Lei Municipal número 682/2006. Esses estabelecimentos notificados devem apresentar uma defesa administrativa e comprovar a adoção das medidas necessárias para sanar essas irregularidades apontadas aí durante as inspeções. 7 horas e 38 minutos, a criação de peixes e de camarão tem se expandido pelo interior do estado do Ceará. E no Vale do Jaguaribe, gente, nós temos as principais regiões produtoras, tá? Os principais municípios produtores ficam naquela região. Luciano Rodrigues é quem chega com mais informações a respeito desse assunto.
3: A área destinada para aquicultura no Ceará cresceu de novo. A alta foi de 6% em 2025 no comparativo com o ano anterior. Os dados são da FUNSEMI. São agora pouco mais de 16 mil hectares dedicados para a criação de animais aquáticos. Os principais destaques ficam na criação de camarão e peixe, em especial a tilápia. Isso mostra a força da aquicultura no estado. E se engana quem pensa que a criação de camarão e peixe no Ceará está só no litoral. A maior área para a criação dos animais está em Jaguaruana, um município do Vale do Jaguaribe sem acesso ao mar. Outras cidades do Vale, como Limoeiro do Norte e Russas, aparecem com destaque na aquicultura cearense, sobretudo com as fazendas de camarão. Vale ressaltar que o Ceará é o maior produtor de camarão do Brasil, com cerca de 60% da produção nacional. Ainda no Vale do Jaguaribe, na região dos açudes Castanhão e Oroz, a cultura da tilápia vem crescendo. Jaguaribara é atualmente a capital da tilápia no estado e é um dos 15 maiores produtores nacionais. Confira outros destaques na produção de animais de água doce e salgada.

0: Ceará no site do Diário do Nordeste. Da redação, Luciano Rodrigues para a Verdinha FM 92.5 e TV Diário.
1: Meio Ambiente.
2: Olha, quase 2 quilômetros de cerca, gente, foram retirados da área de preservação das dunas da Sabiaguaba, aqui em Fortaleza. Uma operação realizada pelas equipes da AGFIS, e quem traz os detalhes é o Bergson Araújo.
3: Ao todo, os agentes realizaram a remoção de 3 cercas instaladas irregularmente na área do Parque Natural Municipal das Dunas de Sabiaguaba, unidade de conservação ambiental protegida pela legislação municipal. A primeira cerca possuía mais de 400 metros de extensão, a segunda, 667 metros e a terceira, 885 metros, totalizando aproximadamente 1.994 metros de cercamento irregular removidos da unidade de conservação. Nenhum responsável foi localizado durante a operação. Por esse motivo, não foi possível realizar autuações administrativas relacionadas à ocupação irregular das áreas. A ação foi realizada após a identificação das estruturas por fiscais que monitoram a região. Mais informações você encontra na matéria completa no site do Diário do Nordeste. Da redação, Bergson Araújo para Verdinha FM 92.5 e TV Diário.
2: São 7 horas e 41 minutos, nós estamos ao vivo com Verdinha Notícias nesta noite de hoje. E olha, eu trago para você agora que fiscais do Ibama identificaram o cultivo e a colheita de soja em áreas embargadas por desmatamento de Mata Atlântica, lá em Tianguá, na Serra da Ibiapaba. 16 propriedades foram vistoriadas, gente, totalizando cerca de 1.200 hectares. O órgão aplicou multas de R$2.200.000 relacionadas a 5 autos de infração e ainda apreendeu 20 toneladas de soja. Muita coisa, né? Um montante bem expressivo. Por conta das infrações ambientais, o Ibama determinou o cumprimento imediato dos embargos e a paralisação de todas as atividades na área, incluindo novas colheitas e também a venda, né, da produção irregular. Então, tá aí para você, em Tianguá, na região da Ibiapaba, 20 toneladas de soja sendo apreendidas, né? E uma multa aí milionária por conta de irregularidades. Olha, no próximo bloco, Fortaleza realiza no fim de semana a 5ª edição do Pedal Orgulho LGBT+. A gente traz também informações sobre o nosso futebol para você no próximo bloco. 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
1: Em Fortaleza, 7h45. Olha, deixa eu mandar um abraço lá pro José do Gereissat, rapaz. Ele disse que... rapaz, ele tá revoltado, viu, Sábio Manfredinho? Disse que o patriotismo dele acabou. Rapaz, não diga isso não, cara. Tá revoltado com a seleção brasileira aqui. Disse que vai ser 1-0 pro Haiti. Que é isso, rapaz? O que foi que o Brasil fez, homem? Pra você tá com essa revolta toda. Mas é isso, é o palpite dele, viu? E esfria a cabeça aí que vai dar certo, meu amigo. Hoje vai dar... vai dar bom, né? Olha, o Raul tá lá na Messejana ligado com a gente. Rapaz, o José tá revoltado. É, conosco lá na Messejana, um abraço, Raul, pra você. Muito obrigado pela audiência. A Marilina Faia disse que hoje o tira-gosto é camarão. Valeu, minha amiga. Um abraço pra você. Ela disse que o palpite dela hoje é 2-0 para o Brasil em cima do Haiti. Valeu. É, deixa eu ver quem mais tá por aqui. O Marcos Fernandes, do Benfica. O Marcos Fernandes disse que vai ser empate. Rapaz, a galera tá confiando no Brasil não, né? Samuel Macedo. Diz que vai ser 2-2, tá? O Brasil e o Haiti. Vamos ver, né? Então, obrigado pela audiência sempre, viu, Marcos? O Erivaldo Brown tá conosco também. Um abraço pra você. Abraço pro Gibu lá no Iguape, cadeira cativa aqui do nosso programa. Muito obrigado sempre pelo carinho e pela audiência, viu, Gibu? Agora na capital são 7h47.
0: Cidadania.
1: Olha, Fortaleza realiza nesse fim de semana a 5ª edição do Pedal do Orgulho LGBT+. O evento tem o objetivo de promover a valorização da diversidade, o respeito e a inclusão por meio do esporte e da ocupação dos espaços públicos. A concentração, gente, acontece no domingo, a partir de 6h30 da manhã, no passeio público, que fica no centro da cidade. De acordo com a prefeitura da capital, a participação é gratuita, mediante inscrição e doação de 2 quilos de alimentos não perecíveis. Esses itens devem ser entregues pelos participantes no momento da concentração para o evento. O percurso vai ter início no passeio público e vai seguir pelas ruas Major Facundo, Castro e Silva e Rufino de Alencar, passando pelas avenidas Dom Manuel, Monsenhor Tabosa e Beira-Mar. No trajeto de retorno, os ciclistas irão percorrer a rua Paula Barros e as avenidas Abolição, Historiador Raimundo Girão, Antônio Justa e Alberto Nepomuceno. O 5º Pedal do Orgulho LGBT+, é uma iniciativa da Associação Mães do Orgulho e Resistência do Ceará e da Prefeitura de Fortaleza, por meio da Coordenadoria Especial da Diversidade Sexual. Essa ação integra a programação voltada à promoção dos direitos da população LGBT, incentivando a convivência cidadã e o fortalecimento de uma cultura de respeito à diversidade. E olha, você que tem pet, os bairros Bom Jardim e Messejana recebem na próxima terça-feira serviços de castração e também atendimento veterinário através do Vetmóvel. Cães e gatos, né, serão atendidos. De acordo com a prefeitura da capital, também são ofertados nos atendimentos consultas, vacinação antirrábica e exames. Esses serviços, que iniciam na terça, devem seguir até o dia 4 de julho, sendo realizados de terça até sábado, das 7 da manhã às 4 da tarde. Ou seja, toda semana, de terça até sábado, de 7 da manhã até 4 da tarde, diariamente são disponibilizadas aí 40 fichas, tá? Para consultas clínicas e vacinação antirrábica, sendo 20 fichas pela manhã e 20 fichas no período da tarde. Os tutores dos animais devem apresentar RG, CPF, comprovante de residência de Fortaleza. Os cães devem utilizar guia e coleira, além de focinheira quando for necessário. E os gatos precisam ser transportados em caixas adequadas para garantir a segurança dos animais e também dos tutores, tá? Castrações

Essas devem ser agendadas previamente pela Central 156, na opção 6, ou pelo site do Vetmóvel, que é o vetmovelfortaleza.com.br, vetmovelfortaleza.com.br. Agora, 7 horas e 50 minutos.